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0: Glória Hit, Sede Ventures.
1: Oh, meu Deus, eu amo tanto vocês. Obrigada, minhas amigas, por tudo.
2: Cadê o grito dos apaixonados do mundo do original? Sentiu? É vai.

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2: João Neto Frederico, Mariana Fagundes.
3: É, ó, porque meu coração tá machucado,
2: mano. O nosso, né?
3: O nosso.
2: Vamos cantar então pra melhorar?
3: Agora.

0: Valeu, valeu, Matheus Calma, Simone Mendes.
1: Que lindo!
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0: Gustavo Mioto, senhoras e senhores.
1: Murilo Ruf, senhoras e senhores.
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0: Que é isso? Muito obrigado, compadre.
1: Quem gostou dá um gritão aí.
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7: Igu, Igu, só leu esse, hein?

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4: Thalita, estão dizendo por aí que a gente é uma

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1: Você acredita que eu já passei por isso algumas vezes? Todo mundo já passou por essa história. Desce só.
2: Que vai em prédio, né?

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3: 7 horas e 25 minutos.
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4: É pra ficar ligado a todo instante com o melhor do sertanejo universitário no seu dial. 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
2: O melhor da música sertaneja, do jeito que você gosta, do seu artista predileto. Tem os lançamentos para você ficar por dentro das novidades e tem também o que foi sucesso em evidência ainda rolando por aqui no programa Arena Sertaneja.
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1: Preparem-se para a fofoca mais inusitada do dia. A eterna rainha do rebolado, Gretchen, fez uma revelação bombástica. Sua mãe teria sofrido influência extraterrestre durante a gravidez, em 1959. E isso explicaria algumas de suas características únicas. A cantora contou que a história está em um livro antigo da família e que os efeitos desse contato se manifestam até hoje em seu corpo, como uma cicatrização acelerada. É de cair o queixo, não é mesmo?
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6: 7:48.
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0: É, estamos cantando junto mais uma vez, meu amigo.
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3: O melhor do sertanejo universitário, sempre neste horário, com o Jonatas Gonçalves, todo dia tocando o melhor da música sertaneja pra você.
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0: Gustavo Mioto está com tudo. Além de arrasar nos palcos, o artista confirmou que estará em uma próxima novela da Globo, desta vez em uma trama mais séria. Após a experiência em uma novela vertical do Globoplay, Mioto se mostrou animado com um novo desafio e já está ajustando a agenda para conciliar a carreira musical com a de ator. Sucesso garantido!
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2: 8 horas e 11 minutos.
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1: Bem, eu também tô curtindo com você essa linda canção aqui no Arena Sertaneja. Obrigado pela audiência, onde quer que você esteja aqui curtindo o nosso programa.

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1: Fala, gente! Chegando com Ligados na Tela nessa delícia de terça-feira, dia 9 de junho. E o destaque de hoje da telinha vem da Globo. Vai rolar às 3h25 da tarde a biografia Meu Sangue Ferve por Você. É de 2023, hein? Em 1979, Sidney Magal, um dos artistas mais populares e celebrados do país, segue a rotina de ensaios e compromissos em Salvador. Durante um programa de TV, ele conhece a deslumbrante Magali e se apaixona de forma inédita e avassaladora. Para conquistá-la, ele precisa vencer a resistência de Jean-Pierre, o seu empresário passional, além da desconfiança da família, amigos e também da própria Magali. Meu Sangue Ferve por Você, hoje, às 3h15, 3h25 da tarde, na TV Globo. Bom filme pra você.
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2: 8 horas e 38 minutos.

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0: Obrigada, gente. Obrigada, obrigada mesmo.
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0: É, e com esta a gente vai ficando por aqui na edição desta terça-feira. Obrigado pela audiência, pelo carinho, pela amizade. Amanhã, quarta-feira, a gente está de volta.
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1: O mundo dos reality shows está em polvorosa. Liliana Oliveira, mesmo sem saber de todos os detalhes, já desconfiava da separação de Afonso Leitão e Catarina Miranda. E a notícia do término pegou muita gente de surpresa. As revelações vieram à tona em um programa de TV, onde a ex-participante do Desafio Final comentou sobre a intuição que tinha em relação ao fim do relacionamento. Parece que o sexto sentido das celebridades está afiado.
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5: 9 horas em ponto.
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14: Christian Eriksen tranquilizou os torcedores após passar mal durante o amistoso entre Dinamarca e Ucrânia. O meia explicou que o episódio foi diferente do grave problema cardíaco sofrido na Eurocopa de 2021 e revelou que o susto aconteceu por causa de um choque aplicado pelo cardiodesfibrilador implantável que utiliza para controlar o ritmo cardíaco. Segundo o jogador, o aparelho funcionou exatamente como deveria, ajudando a protegê-lo. Após ser levado ao hospital para exames, Eriksen informou que está bem e já se recupera ao lado da família. A partida foi encerrada após o incidente. imediatamente, mas os médicos confirmaram que o jogador recuperou a consciência rapidamente e permaneceu estável. O caso gerou preocupação por relembrar o drama vivido em 2021, quando sofreu uma parada cardíaca em campo. Porém, o próprio atleta fez questão de destacar que a situação desta vez foi muito menos grave.
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16: O presidente do Santos, Marcelo Teixeira, procurou tranquilizar os torcedores sobre a situação de Neymar e afirmou que não vê motivo para preocupação com a recuperação do camisa 10. Segundo o dirigente, os exames realizados pelo jogador apresentaram evolução dentro do esperado e o clube acompanha de perto todo o processo ao lado da comissão médica da seleção brasileira. Teixeira destacou que a prioridade é respeitar o tempo de recuperação para que Neymar volte aos gramados em plenas condições. Sobre o mercado da bola, o presidente afirmou que o Santos segue atento a oportunidades, mas garantiu que qualquer investimento será feito com responsabilidade financeira. Marcelo Teixeira ressaltou que o clube trabalha com os pés no chão e não pretende realizar contratações que comprometam o planejamento econômico. A diretoria busca reforços pontuais para fortalecer o elenco, mantendo o equilíbrio das contas e a sustentabilidade do projeto esportivo.
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1: Terça-feira, 9 de junho de 2026, está entrando no ar mais uma edição do nosso Repórter Destaque. O uso excessivo do celular não preocupa apenas os mais jovens. Um estudo da Universidade Federal de Minas Gerais revelou que pessoas com mais de 60 anos também podem sofrer consequências importantes quando passam tempo demais diante das telas. Entre os problemas identificados estão insônia, ansiedade e até o chamado medo de ficar desconectado, conhecido como nomofobia. A pesquisa analisou estudos realizados ao longo de 11 anos envolvendo cerca de 50 mil idosos em diferentes países, incluindo mais de 11 mil brasileiros. Os pesquisadores observaram que o uso exagerado dos dispositivos pode aumentar a exposição a golpes virtuais, dificultar a identificação de notícias falsas e afetar a qualidade do sono. Segundo profissionais da área, o celular pode ser um aliado quando ajuda a manter contato com familiares, promove aprendizado ou estimula a socialização. Por outro lado, quando gera isolamento, angústia ou dependência, passa a representar um risco. A orientação é que familiares acompanhem mais de perto o uso da tecnologia pelos idosos, oferecendo apoio e orientação para um ambiente digital mais seguro e saudável. Eu sou Kleber Salles e volto daqui a pouco com mais informações. Continue ligado.
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1: Brócolis não é vacina contra o câncer, mas estudos indicam que ele pode ajudar na prevenção da doença quando faz parte de uma alimentação equilibrada ao longo da vida. Pesquisas apresentadas por especialistas ligados à Universidade Harvard apontam que vegetais crucíferos podem reduzir o risco de câncer de mama, principalmente em subtipos mais agressivos. As análises acompanharam mais de 160 mil mulheres durante até 30 anos e encontraram associação consistente entre o consumo frequente desses alimentos e menor risco de tumores hormônio negativos. Segundo o oncologista Stephanie, os resultados são considerados robustos por envolverem estudos longos e bem controlados. Brócolis, couve-flor, repolho, rúcula e agrião fazem parte desse grupo de vegetais. Eles concentram compostos bioativos que atuam em diferentes etapas do processo de formação do câncer. Os especialistas reforçam que o benefício não aparece de forma imediata, mas está ligado à manutenção de hábitos alimentares saudáveis ao longo do tempo. Eu sou Kleber Salles e volto daqui a pouco com mais informações no seu rádio. Fique ligado.
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4: Sejam todos bem-vindos por aqui mais uma edição do Manhã 87 da sua Manhã da Cultura, hein? Hoje, terça-feira, 9 de junho de 2026. Nós estamos aqui agradecendo ao nosso Papai do Céu por mais um dia, por mais uma oportunidade de estar aqui te fazendo companhia aí aonde você estiver, tá? Sejam todos bem-vindos por aqui. Muita música, muito som, muita informação e notícia no seu rádio a partir de agora. Para você na sintonia com a gente nos quatro cantos da cidade, para você que está aí conectado através da internet também, tá? Sejam todos bem-vindos. A toda parentada nas aldeias, o nosso bom dia todo especial, Para os amigos do Rio Pauini, alô, Rio Água Preta. A todos os amigos aí na sintonia, nas fazendas, nas chácaras, nos sítios, nos ramais. Bom dia, é mais uma edição do Manhã 87 para você a partir de agora, hein? Claudemir Flores chegando para animar a sua manhã com muita música, muito som no seu rádio. 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Está chegando a primeira parte do horóscopo do dia. Confere aí.
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6: Agora as previsões para Áries, Touro e Gêmeos. Signo de Áries.
5: Nascidos entre 21 de março a 20 de abril.
7: Ariano, o céu de hoje traz uma energia favorável para olhar para dentro e descobrir o que realmente importa para você. Os estudos pedem atenção, aproveite para colocar leituras e revisões em dia. No amor, o momento convida à dedicação. Encarar as dificuldades de frente e buscar harmonia com quem você gosta faz toda a diferença. Só vale ficar de olho na tendência de querer mandar em tudo, especialmente nas amizades. Equilíbrio é a chave.
6: Signo de Touro.
5: Nascidos entre 21 de abril a 21 de maio.
7: Taurino, o céu hoje favorece o autoconhecimento. O ambiente de estudo pode trazer reflexões importantes e te ajudar a focar nos seus objetivos. Respira fundo e encare os obstáculos com confiança. Talvez seja uma boa hora para revisar o que estava travado. No amor, o convite é para entender melhor o que você sente antes de qualquer conversa. Uma troca sincera com a pessoa que você gosta pode ser muito valiosa. Entre os amigos, a harmonia está em alta. Aproveite!
6: Signo de Gêmeos.
5: Nascidos entre 22 de maio a 21 de junho.
7: Geminiano, o céu aponta que você pode se sentir mais conectado às pessoas ao seu redor hoje. É um bom momento para fortalecer os laços com quem você gosta. Só evite se envolver em discussões que possam ganhar proporções maiores do que o necessário. No amor, é dia de cuidar da relação com atenção e coragem para lidar com o que aparecer.
6: Já já voltamos com as previsões para Câncer, Leão e Virgem.
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6: Agora, as previsões para Câncer, Leão e Virgem. Signo de Câncer.
5: Nascidos entre 22 de junho a 22 de julho.
7: Canceriano, hoje o céu sugere que você se aprimore nos estudos, alimentando sonhos altos para o futuro. É um bom momento para buscar equilíbrio entre as aspirações pessoais e os compromissos familiares. No amor, a chance é grande de diminuir o peso das dificuldades e manter a relação firme e forte, mesmo frente aos desafios do dia a dia. No campo das amizades, é interessante estar atento para manter as relações harmoniosas. Bora rir juntos e aprender com as diferenças.
6: Signo de Leão.
5: Nascidos entre 23 de julho a 22 de agosto.
7: Leonino, nesta terça-feira você pode melhorar seus objetivos de vida conforme os planetas Lua, Saturno e Netuno se alinham favoravelmente. Menos brigas e mais diplomacia é o recado de Mercúrio. No amor, é tempo de ouvir mais o crush e entender os perrengues do romance. Ser mais disponível faz o coração bater mais forte.
6: Signo de Virgem.
5: Nascidos entre 23 de agosto a 22 de setembro.
7: Virginiano, o movimento planetário indica que você pode mergulhar numa autodescoberta, libertar certos padrões e solucionar conflitos de forma pacífica. Quanto ao crush, deixe os medos para trás para o amor se fortalecer. Lide com afetividade e com firmeza, preservando o que é autêntico entre vocês.
6: Já já voltamos com as previsões para Libra, Escorpião e Sagitário.
4: Olha, com tudo, 9 horas 27 minutos, já estamos de volta. E agora eu tenho aqui, é a boa da semana, né? Tá chegando aí o dia dos namorados, hein? Hoje é 9, né? E nesta sexta-feira, dia 12 de junho, né? Comemorado aí no Brasil inteiro, né? O dia dos namorados. 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

0: Rádio Cultura FM 944 aqui na programação da melhor da sua manhã. É. Muito som, muita música nessa manhã de terça-feira, dia 9 de junho de 2026. Agradecendo o seu carinho, a sua companhia. Estamos chegando aqui com os aniversariantes de hoje. Galerinha que está completando mais uma primavera aqui no nosso Facebook. É, hoje é dia de parabenizar ele, né? O meu amigo Cleomar, meu cunhado, né? Meu cunhado Cleomar Souza, lá de Lábrea, né? Tá aí. Hoje completando mais uma primavera, felicidades e muitos anos de vida aí para o meu cunhado Cleomar. Hoje também é dia do Gilvan Souza, hoje é dia da Mileia Tavares, minha prima lá de Tapauá, né? A Mileia, hoje também é dia de parabenizar o nosso amigo Ayrton Santos. Felicidades e muitos anos de vida para o Ayrton Santos. Hoje é dia dela, nossa amiga Érica Dávila, completando também mais uma primavera. A Raila Pinheiro, a Vanessa Almeida, o Eliandro Maia, meu amigo André, né? Eliandro, lá de Lábrea. Felicidades e muitos anos de vida para todos os aniversariantes desta data especial. Hoje, dia 9 de junho, vinhetinha dos aniversariantes. Eu volto já já com mais músicas, mais promoções no seu rádio logo após aqui o nosso break cultural.
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2: Agora as previsões para Áries, Touro e Gêmeos. Signo de Áries.
1: Nascidos entre 21 de março a 20 de abril.
3: Ariano, o céu de hoje traz uma energia favorável para olhar para dentro e descobrir o que realmente importa.

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2: Agora, as previsões para Libra, Escorpião e Sagitário. Signo de Libra.
3: Nascidos entre 23 de setembro a 23 de outubro.
4: Libriano, o céu aponta que trabalhar em equipe pode trazer ótimos resultados hoje. A sua habilidade para dialogar é um presente, use com jogo de cintura para contornar qualquer diferença. No amor, uma postura mais ativa e coerente com o que você deseja para o relacionamento tende a trazer mais harmonia. Só vale pensar bem antes de agir no impulso. Com os amigos, aposte na cooperação. E nos estudos, mantenha o equilíbrio na rotina.
2: Signo de Escorpião.
3: Nascidos entre 24 de outubro a 22 de novembro.
4: Escorpiano, o movimento planetário traz uma chance de melhorar a sua rotina com um toque de disciplina e criatividade. Só vale evitar o estresse desnecessário e cuidar bem de você, combinado? No amor, pode rolar um momento de acertos com quem você gosta. Tudo se resolve melhor, com calma e atenção ao que cada um sente. Com os amigos, o céu mostra que estudar e relaxar em grupo pode ser muito positivo. Na escola, foco e leveza te ajudam a ter um dia mais tranquilo.
2: Signo de Sagitário.
3: Nascidos entre 23 de novembro a 22 de dezembro.
4: Sagitariano, o céu de hoje destaca as amizades como uma força importante. É uma boa chance de valorizar as pessoas que torcem por você. Dá para respirar um pouco dos estudos e dedicar mais atenção a quem está por perto. No amor, pode aparecer algum desafio, mas a sinceridade é a melhor ferramenta para atravessá-lo. Foque nas suas emoções mais leves e deixe o peso de lado.
2: Já voltamos com as previsões para Capricórnio, Aquário e Peixes.
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2: Agora, as previsões para Capricórnio, Aquário e Peixes. Signo de Capricórnio.
3: Nascidos entre 22 de dezembro a 20 de janeiro.
4: Capricorniano, hoje o movimento planetário pode te conectar mais com as atividades e o bem-estar da família. Só fique de olho para não se sobrecarregar. E lembre-se de se abrir para as mudanças que aparecerem. No amor, a dica é levar as coisas com mais leveza e trabalhar as emoções com serenidade. Nas amizades, equilíbrio nos sentimentos é a chave. Nos estudos, organização vai te ajudar a enfrentar os desafios do dia.
2: Signo de Aquários.
3: Nascidos entre 21 de janeiro a 20 de fevereiro.
4: Aquariano, o céu aponta que suas ideias estão fluindo muito bem hoje, conectando lógica e intuição de um jeito que pode tornar a rotina bem mais eficiente. Só evite mal-entendidos desnecessários, ok? No amor, clareza emocional e autenticidade são os ingredientes certos para equilibrar as coisas e tomar boas decisões. Confie no que você sente.
2: Signo de Peixes.
3: Nascidos entre 21 de fevereiro a 20 de março.
4: Pisciano, o dia traz uma consciência maior sobre as suas necessidades práticas. Uma postura criativa e organizada pode ajudar muito nos estudos, sem exagerar no rigor, claro. No amor, o convite é para fortalecer os laços. Diante de qualquer desafio, serenidade e respeito fazem toda a diferença. Nas amizades, a mesma receita vai linkar os momentos difíceis com leveza e boa vontade.
2: Você conferiu o horóscopo do dia. Por hoje é só.

10:02, já estamos de volta. É, não esquecendo que na sexta-feira tem baile dos casais lá no Clube Fortaleza, mais uma realização aí da nossa amiga Elisa Produções, fazendo para você a melhor festa para você curtir com a sua cara metade na sexta-feira, dia dos namorados, e o baile dos casais aí, né? 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Por essa, trazendo mais músicas aqui na Cultura, agora 10:03. Neto Brito e Pablo do Arrocha.

Educador FM, finalizando por aqui mais uma edição do Manhã 87 com Washington Brasileiro. Romance, tá afim de romance? Compra um livro. A gente vai ficando por aqui agradecendo o seu carinho, a sua companhia, agradecendo o nosso Papai do Céu por mais uma oportunidade. Para você que ficou na sintonia com a gente nos quatro cantos da cidade, alô Buros de Baixo, Buros de Cima, todas as aldeias. Muito obrigado aí a toda parentada. Valeu você nas chácaras, nos sítios, nas fazendas, nos ramais. Quarta-feira tem muito mais aqui na Cultura. Valeu, gente. Tchau, tchau. Fui.

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2: O Palmeiras desistiu da contratação do zagueiro Nino, que atualmente defende o Zenit, da Rússia. As conversas entre o clube paulista e o jogador estavam avançadas, com bases salariais e tempo de contrato praticamente alinhados. Mas a negociação esfriou nas últimas semanas e foi encerrada pela diretoria Alviverde. A chegada de Alexander Barbosa ao elenco foi um dos fatores que reduziram o interesse do Verdão na contratação. Com a saída do Palmeiras da disputa, o Fluminense ganhou caminho livre para tentar repatriar o defensor, capitão da histórica conquista da Libertadores de 2023. O clube carioca já iniciou movimentações para negociar com o Zenit e vê a volta de Nino como uma prioridade para reforçar o sistema defensivo. Enquanto isso, o zagueiro segue vinculado ao clube russo e as conversas devem avançar nas próximas semanas.
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2: O meia Vitinho não vai mais atuar pelo Náutico. A saída do jogador foi confirmada pelo técnico Guilherme dos Anjos, que revelou que o atleta está de transferência encaminhada para um clube de Portugal. Com isso, o jogador já foi retirado dos planos da equipe e não ficará à disposição para os próximos compromissos do Timbu. Vitinho vinha sendo uma das opções do elenco alvirrubro na temporada, e sua negociação representa mais uma movimentação importante no mercado do clube pernambucano. O Náutico agora busca alternativas para suprir a saída do meia, enquanto o jogador se prepara para iniciar sua primeira experiência no futebol português.
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0: meu coração tá machucado.
1: O nosso, né?
0: O nosso.
1: Vamos cantar então pra melhorar?
0: Agora.

0: Valeu, Matheus Calma, Simone Mendes.
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É isso aí, querido, amado irmão. Bom dia, seja bem-vindo a mais um programa Sou Católico, Sou Feliz. Nessa terça-feira, meio chuvosa, né? Clima agradável. Lembrando que hoje nós temos trido em honra ao Sagrado Coração de Jesus, né? Hoje inicia o primeiro dia de trido lá na capela do Sagrado Coração de Jesus, né? Às 19 horas. Você é o nosso convidado todo especial. Hoje inicia, né, o trido em honra ao Sagrado Coração de Jesus. Você é convidado, você não pode ficar de fora, né? Então nós vamos estar lá com muita alegria celebrando ao Sagrado Coração de Jesus. Eu já quero mandar meu abraço todo especial para todos os ouvintes que estão ligadinho aí no programa Sou Católico, Sou Feliz. Mandando meu abraço todo especial pro Puru de Cima, Puru de Baixo, nossos irmãos indígenas, aonde a frequência deste rádio alcança, receba o nosso abraço.

É isso aí, poderoso Deus, libera uma ação de cura sobre a minha vida, sobre a sua vida, sobre a nossa cidade de Pauni. Eu quero mandar meu abraço todo especial, né, para aqueles ouvintes que são fiéis, né? Eu sei que tem muitos outros que são fiéis ao nosso programa, mas que ainda eu não tenho o nome aqui, né? Então eu quero mandar meu abraço todo especial e as minhas orações para a tia Raimunda, o seu Lázaro aqui, a tia Raimunda e o tio Lázaro, que estão aqui do ladinho dos estúdios da rádio. Quero mandar também meu abraço todo especial para a dona Helena, para o seu Bereque, que sempre estão ligadinhos ao programa, ao Felipe Nobre, a dona Vera, aqui pertinho também dos estúdios. Receba o meu abraço, a minha oração, que Deus abençoe a sua vida, né, as suas vidas. Eu quero mandar meu abraço todo especial para o meu amigo John e o seu Clemente, a sua mãe, que eu esqueci o nome dela agora, lá na ponte, né, famosa ponte dos Freis. John Luca, o seu Clemente, né, que sempre estão ligadinho aí no programa Sou Católico, Sou Feliz. Quero também mandar meu abraço todo especial para a dona Cândida, lá no Trapiche, né, nossa irmã que cuida da comunidade São João Batista. Dona Cândida, receba o meu abraço, as minhas orações, e eu clamo que as graças do Espírito Santo sejam derramadas sobre a sua vida. Eu quero mandar meu abraço também todo especial para o meu parceiro Vitor, que sempre está ligadinho com a tia Bessa, varão. Quero mandar meu abraço todo especial para o meu parceiro Vitor, que sempre está ligadinho no programa Sou Católico, Sou Feliz. Quero mandar meu abraço também todo especial para o meu parceiro Marcos e a mãe do Marcos, né? A dona Neuza, se eu não me falha a memória, é assim o nome dela, que sempre estão ligadinho pertinho de casa. Quero mandar meu abraço também para a dona Elisângela, né? A minha vizinha Elisângela, que sempre está ligadinho no programa Sou Católico, Sou Feliz. Quero mandar meu abraço também todo especial para a dona Cleudina. A dona Cleudina, que sempre está ligadinho no programa Sou Católico, Sou Feliz. Quero mandar meu abraço também todo especial para a dona Lúcia, lá da Fortaleza, né? Quero mandar também meu abraço todo especial lá no São Francisco. Ela me chamou no cantinho e disse: eu escuto seu programa toda terça, todo sábado, né, quinta, os domingos, estou ligadinho lá no programa. A dona Nídia, tia do Gleimar, né? Receba, minha irmã, meu abraço, minha oração. Eu clamo que a graça do Espírito Santo esteja sobre a sua casa, sobre a sua família. Que a potência do Espírito Santo seja a luz na vida de cada um de vocês. É isso aí, eu quero mandar meu abraço também todo especial para um grande amigo meu, né? O seu Elton. O seu Elton motorista, que sempre está a serviço, né, quando nós precisamos. Meu irmão, que a sua vida continue sendo esse verdadeiro sinal de Deus para as nossas vidas. O senhor é um grande homem de Deus. Seu Elton, que a graça do Espírito Santo, meu irmão, esteja sobre a sua vida. Eu quero mandar também meu abraço todo especial para a Leidiane, para o Oziel, para o seu Isaías, para a dona Misna. Eu não posso esquecer do meu amigo, né, um grande evangelizador, né, um homem de Deus. Meu Deus do céu, sem comentários. Mandar meu abraço para o seu Caboclo, que está ligadinho aí no programa. Seu Caboclo, que a graça do Espírito Santo, meu irmão, que a força do Espírito Santo esteja contigo. Eu quero mandar meu abraço também para todos os ouvintes que estão aí ligadinho no programa. Se eu esqueci alguém aqui, eu vou lembrando e vou falando, não tem problema, né? Quero mandar meu abraço para os freios, para as comunidades dos freios que estão aí ligadinho no programa. Que a graça do Espírito Santo seja a nossa força!

É isso aí, meu querido e amado irmão. A alegria do Senhor seja a nossa força. Aleluia! Irmãos, estamos de volta. Programa Sou Católico, Sou Feliz. Hoje, uma terça-feira meio chuvosa, né? Um clima meio agradável. Graças a Deus, né? Tudo é dom de Deus. Tudo é Deus que faz. E se Ele manda, é porque é o melhor para nós. Irmãos, hoje, né? Nós temos o tríduo em honra ao Sagrado Coração de Jesus. Tá, meus irmãos? E aí você não pode ficar de fora. O tríduo em honra ao Sagrado Coração de Jesus acontece hoje, né, às 19 horas, lá na comunidade, ao lado da Escola Dona Ivani, né? E aí nós sabemos que a devoção ao Sagrado Coração de Jesus é uma devoção muito linda. É uma devoção, né, onde existe várias promessas para aqueles que participar do tríduo, aqueles que fizer a novena, né? Então, assim, a festa ao Sagrado Coração de Jesus é maravilhosa. É céu puro. Então, você é nosso convidado todo especial a estarmos juntos hoje, né, ao tríduo. Eu vou estar lá, em nome de Jesus, eu vou estar lá, eu e minha família vamos estar lá, honrando e celebrando aquele que é o maior dos corações, que é o Sagrado Coração de Jesus. E você vai estar? Eu vou estar, em nome de Jesus. Quero também lembrar que sábado temos grupo de oração Filho de Maria. Acabamos de sair do retiro de Pentecostes, né? Foi maravilhoso. Vidas foram renovadas, transformadas, libertações, batismo. E daí para frente. E nós vamos celebrar isso. Nós celebramos isto todo sábado às 19h30 lá na comunidade de São Francisco de Assis. Você é o nosso convidado todo especial a estarmos juntos celebrando, né, Pentecostes. Pentecostes não é somente uma vez ao ano, não. Não, não. Pentecostes é agora. É hoje. É neste momento. A experiência de Pentecostes é agora. Amém?

Levanta teus braços e diga comigo: Deus, o teu livro de Ezequiel conta que Ezequiel teve uma visão de um rio que saía do templo e que começava pequeno e que com o tempo se tornou tão grande e tão forte que levava tudo com ele e que era impossível de lutar contra ele. Eu creio, Jesus, que o teu Espírito Santo é como um rio forte, mas que na minha vida e na vida de muitos começa pequeno, mas vai ganhando espaço até que se torna tão forte que ninguém mais segura. Põe a mão no teu coração e diga comigo: Deus, eu não vou mais segurar. Pode fazer o que quiser. Eu estou solto neste rio, porque eu tenho confiança neste rio.

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0: Canta forte. Canta forte. O Espírito Santo está ouvindo a tua voz.
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Deixa o Espírito Santo profetizar por você agora. Deixa Ele profetizar em você agora. Seja a fonte. Seja a fonte.

Quem está com sede de Deus aí? Vamos lá, ministério. Mais palmas, vai.

É isso aí, meu querido e amado irmão. Quero já me despedir de mais um programa Seu Católico, Seu Feliz. Foi uma alegria estar com você nesta manhã abençoada por Deus. Lembrar que hoje nós temos trido em honra ao Sagrado Coração de Jesus, às 19 horas lá na comunidade. E sábado, grupo de oração Filho de Maria, às 19h30. Nós nos vemos lá. Fico com Deus e um forte abraço!

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Queridos, quem gosta do Belo, levante a mão. Então, para o nosso querido Belo, aplauda mesmo. Mais forte.

0: Coloca sua mão sobre o seu coração e cante isso. 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
0: 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Jovem, seja por Ele nesta noite. Vive esse momento como se fosse o único momento da sua vida. Que o seu coração agora pulse por Ele e para Ele. Já que o dEle pulsa por você o tempo todo. O tempo todo o coração de Jesus bate forte por você. Seja você quem for, esteja você no estado que estiver. Que nesse momento, o seu coração, só neste momento, que seja só um momento, que o seu coração pulse por Ele. Só por Ele. Por mais nada e mais ninguém. Declare o seu amor a Ele. Diga para Ele: eu te amo, Jesus. Com todas as minhas fragilidades, com todas as minhas fraquezas, com todas as quedas, com todas as pisadas na bola. 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

0: Mais uma vez, pois tu és o meu amparo, queremos ouvir você, vai!
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O nosso Pai nos ama. 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

Levanta teus braços e diga comigo: Deus, o teu livro de Ezequiel conta que Ezequiel teve uma visão de um rio que saía do templo e que começava pequeno e que com o tempo se tornou tão grande e tão forte que levava tudo com ele e que era impossível de lutar contra ele. Eu creio, Jesus, que o teu Espírito Santo é como um rio forte, mas que na minha vida e na vida de muitos começa pequeno, mas vai ganhando espaço até que se torna tão forte que ninguém mais segura. Põe a mão no teu coração e diga comigo: Deus, eu não vou mais segurar. Pode fazer o que quiser. Eu estou solto neste rio, porque eu tenho confiança neste rio.

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Deixa o Espírito Santo profetizar por você agora. Deixa Ele profetizar em você agora. Seja a fonte. Seja a fonte.

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Quem está com sede de Deus aí? Vamos lá, ministério. Mais palmas, vai.

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É isso aí, nosso muito, muito, muito boa tarde nesta terça maravilhosa, hoje 9 de junho, muito boa tarde a todos vocês aqui que estão ligadinho aqui na 87,9, ZYS364, é você de lá e eu de cá na apresentação, Gilvando Reis e o Mistura Mix, é o Mistura Mix no ar. 15 horas em ponto, nosso muito boa tarde a toda a comunidade ribeirinha, o povo aí do Puro de Cima, Puro de Baixo, Ramais, Fazendas, pessoal das aldeias aí, né, os irmãos indígenas aí, nosso muito boa tarde, muito obrigado aí, a aldeia aí São José do Tacaquiri, né, rapaz, todo mundo ligadinho aqui no programa, né, e hoje aí chuvinha, né, para esfriar aí o clima, né, ainda tá com um tempinho de chuva aqui no município de Paunim, né, e desejando aqui uma ótima tarde maravilhosa aí a todos vocês, tá? Muito obrigado aí pelo carinho e audiência. Já pode mandar sua mensagem, é um prazer imenso atender a cada um de vocês. Aproveitando aqui, quero mandar aqui um alô pro meu amigo Alfredo, rapaz, o homem do pé de jamba aí, né? Alfredo aí que tá ligadinho aqui no programa. É, um abraço aí todo especial pro meu amigo Alfredo, né, que está ligadinho aí no pé de jambo, rapaz, só curtindo aqui a programação do Mistura Mix. Um abraço aí pro meu amigo Alfredo, né, o homem que tá, faz as vendas aí, tem galinha, às vezes tem galinha caipira, tem peixe, né, vende verduras, isso é bom, né, o cabo que trabalha, Deus ajuda com certeza. Um abraço aí, nosso amigo Alfredo aí do pé de jambo. E também, deixa eu ver aqui, mandar aqui um alô todo especial a todas as nossas... as criancinhas aí, o pessoal aí que estão ouvindo a gente aí, os alunos também, ligadinho aqui no programa, nosso muito obrigado aí pelo carinho, audiência, é sempre um prazer imenso a gente tá atendendo a cada um de vocês. E o Mistura Mix começando aqui, né, começando aqui no oferecimento aqui dos nossos colaboradores aqui da rádio, em nome aqui do Chico aí do Baratão do Povo, quem mais barato vende, melhor tem, né, Chico? 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Mandar aqui um alô pro meu amigo Colares da Multitude e o Gaguinho aí nas quatro bocas. O Gaguinho aí, rapaz, precisa fazer mais pão, viu, Gaguinho? Porque a gente chega aí, né? 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
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Muito obrigado mesmo de coração. Ah,

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É, e mais uma mensagem chegando aqui. Boa tarde, meu amigo Gilvan. Quero que você coloque aí a música do Forró Boys para... a música Forró Boys do Mosquito, né? Do Forró Boys para meu amigo Thiago aí lá na comunidade São Sebastião. Assim, na Maria aí. Então tá aí, Mosquito Forró Boys. Daqui a pouquinho aí, a Maria oferecendo aí pro Thiago lá na comunidade São Sebastião.

0: Yes. Yeah. Roger Sandboys, né? A dança do mosquito, essa aqui, rapaz. Roger Sandboys é boa demais, né? Tá fazendo sucesso aí nas músicas aí, né? Tá bom demais.
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0: É, agora a gente vai de música, né? Vamos de música aí, forró, Sandboys aí. Minha amiga, minha amiga Maria aí, oferecendo aí pro seu amigo aí, Thiago, lá na comunidade São Sebastião. E vai para todos os ouvintes também, né? Você que é do Puro de Cima, você do Puro de Baixo, você de qualquer lugar, né? E também tá pedindo aqui a música do Pablo da Rocha, né? Para seu irmão Zé, aqui atrás da quadra, né? Eu quero mandar aqui uma lupa moçada aí atrás da quadra, a família Moura aí que tá rochando aí, né? Já já, Pablo da Rocha aí, para... É o Zé, é atrás da quadra aí, quem tá mandando é sua irmã Maria. Então vamos de música, já já de volta com o Mistura Mix. Vamos lá.

0: Kids.
1: É isso aí, de volta aqui na Rádio Cultura de Paulino, programa Mistura Mix, é a dança do mosquito. Mandar aqui um alô pro meu amigo Kessin, rapaz, que tá ligadinho aqui no programa, né, Kessin? Um abraço aí pro nosso amigo Kessin, ele botou aqui, boa tarde, manda aí três músicas do Cislando Batista e um alô pra você e pro Dr. Francisco e pra todos os ouvintes aqui da rádio. Então daqui a pouquinho vai ter Cislando Batista aí pro nosso amigo Kessin. Né? Mas antes aqui, mandar aqui um alô pro meu amigo Raimundo Louro, flamenguista aí, que tá sempre ligadinho aí. Deve estar lá no seu sítio, ali na rua da, na estrada da... da Fortaleza, né? Um abraço aí pro seu Raimundo Louro, flamenguista. Meu amigo Raimundo Gabriel também, que tá sempre ligadinho aqui no programa. Nosso muito boa tarde, toda a sua família. Alô, meu amigo Zé Gonçalves, aquele abraço. Antônio Araújo, sempre ligadinho, o homem dos postos de gasolina. É, mandar aqui um alô pra dona Safira também. Alô, dona Claudina, aquele abraço aí pra dona Claudina, seu esposo. Meu amigo que assim já falei. Alô, Deba aí nas quatro bocas. Né? O homem aí do comércio aqui, quase em frente também, venda de confecções, né? Louro Carpinteiro, meu amigo João da Juba, Betinho da Sucan, que não perde a programação, Raimundo Brasil, toda a família Brasil, alô, Dona Francisca, seu Bajara também, sempre ligadinho, seu Manel, seu Pedro, seu Antônio, enfim, todos vocês estão sempre na escuta aqui da programação. Mandar aqui um alô também a todos os locutores aqui da rádio, em nome aqui do meu amigo Nego Saraiva, Top Brega, né, o Flaudemir Flores, Denis, a toda a moçada aí das igrejas católica e evangélica também, nosso muito boa tarde a todos vocês. Ermídia, comunidade Ermídia, né? O prefeito de Labra passou lá, viu? Fez um piseiro lá, né? Comunidade Ermídia aí, Janeia, sua mãe, a dona Bela, seu irmão Geon aí, estão sempre ligadinho aqui no programa. Nosso muito obrigado aí pela audiência. O seu Bernardino aí da comunidade Santa Vitória também, não perde a programação, né? E a gente vai colocando já aqui, Cisnando, né? Cisnando Batista, pro nosso amigo que assim, rapaz, que já tá aqui agoniado, né? Cisnando Batista aí, porque assim, tá agoniado aqui. Opa, já ia errando aqui, rapaz. Deixa eu ver aqui, que assim, se acalma. Ah, Cisnando Batista, já aí, pro nosso amigo que assim. Vai vir aqui, deixa eu ver. Criança de novo, que vai pro seu Raimundo Louro também, que gosta muito dessa música, né? Essa música Cisnando Batista. Então vai vir também essa aqui, né, do Criança de Novo com Cisnando Batista, Louca Saudade, né, vai vir três aqui, o que assim tem, rapaz, o que assim bota é pressão mesmo. Vou mandar pelo menos duas, que assim já tá pedindo, né. Amor de Mãe também, eu gosto muito dessa música, né, então vou botar lá por mim agora essa aqui, né, que assim, Amor de Mãe, então vai ser três mesmo. Tá, vai vir uma sequência de três músicas aí do Cisnando Batista, né? Mais uma vez aí, agradecendo a cada um de vocês que estão nos ouvindo aí. Mandar aqui um alô a todos os carregadores, né? O pessoal que estão na batalha aí no dia a dia, tirando as mercadorias para chegar, né, na porta, na chegar na sua casa, né? Para chegar no seu comércio, na sua casa, né, na sua cozinha, né? Os carregadores que fazem a diferença, os freteiros que trazem a mercadoria. Né, então dedicar aqui a programação a todos vocês aí que são trabalhadores informais, trabalhadores que estão no dia a dia aí, né, os donos de banquinha, os donos de churrasquinho, os donos de espetinho, os donos de restaurante, donos de bicicletaria, de oficina. Nosso muito boa tarde, muito obrigado aí pelo carinho e audiência, né. Mandar aqui um alô também para a equipe de saúde, né, alô Caboclo do Avião. Mandar aqui um alô também para o meu amigo Rony, né, a secretária de saúde também, que estão sempre ligadinho aqui no programa. Secretaria de Educação, em nome de Amapio também. Meu amigo Colares, rapaz. O Colares, o Batata, né? Que tá lendo no Rio Pauni. Né, rapaz. Vou até mandar aqui. Eu vou até mandar aqui o aplicativo, né? Pro Batata aqui, rapaz. Pra ele ficar ouvindo aqui a programação do Mistura Mix, né? Um abraço aí todo especial pro meu amigo Batata, lá dentro do Rio Paulinho. O homem tá longe, né? Só comendo aí os peixes fresquinhos aí, né? Aquele abraço aí pro nosso amigo Batata, lá dentro do Rio Paulinho. Esse é forte. Um abraço aí pro meu amigo Batata, sempre ligadinho aqui no programa. Vou até mandar o aplicativo pra ele, pra repassar lá pra moçada lá, ficar sempre ouvindo aqui a nossa programação. Vamos de música, já de volta com o Mistura Mix.

0: Vai vir também uma do Leandro e Leonardo, nosso amigo Alfredo aí do Pé de Jambo. Então já já, Leandro e Leonardo, o homem gosta muito também, viu? Tá apaixonado. Vamos lá, vamos de música.
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0: esquerdo.
1: É isso aí, de volta aqui na Rádio Cultura de Paulínia, no programa Mistura Mix, né? São 15 horas e 41 minutinhos. Agora a gente vai de comercial, né? Vamos de comercial as pessoas que nos ajudam aqui na rádio. Já de volta.
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É isso aí, de volta aqui na Rádio Cultura de Paulinho, no programa Extra Mix. Boa tarde, amigos aí, né? Daqui a pouco eu vou pedir aqui a oração, né, pro pastor me mandar aqui. Esse pastor me manda a oração aqui da tarde, né, do pastor. Pastor Israel, né? Oração da tarde, muito boa, né? Muito bom a gente ouvir, né, a palavra de Deus.

É isso aí, a dança do mosquito, né? Muito obrigado aí a todos vocês, uma boa tarde aí toda especial, né? Você aí que está nos ouvindo de qualquer lugar, de qualquer ponto da cidade, de qualquer ponto do interior, você lá dentro do Rio Pauini, alô Batata, né? Aquele abraço aí, Batata que está dentro do Rio Pauini também, né? Com a sua equipe aí, né? Nosso muito boa tarde a você aí do Purus de Baixo, né? O pessoal do município de Lábrea, né? Você de Boca do Acre, Rio Branco, Casa de Apoio aí, que tá sempre ligadinho aqui no programa. Nosso muito boa tarde. Vamos de música, né? Vamos mais uma sequência musical. Daqui a pouquinho de volta com o Mistura Mix.

0: Conta uma lenda que certa mulher pobre, com uma criança no colo, passando diante de uma caverna, escutou uma voz misteriosa que dizia lá de dentro: "Entra e apanha tudo o que desejares, mas não te esqueças do principal. Lembra-te, porém, de uma coisa: depois de saíres, a porta fechará para sempre. Portanto, aproveite a oportunidade e não te esqueças do principal." A mulher entrou na caverna e encontrou muitas riquezas. Fascinada pelo ouro e pelas joias, pôs a criança no chão e começou a juntar ansiosamente tudo o que podia no avental. A voz misteriosa falou novamente: "Você só tem 8 minutos. Esgotados os 8 minutos, a mulher, carregada de ouro e pedras preciosas, carregou para fora da caverna e a porta se fechou. Lembrou-se então que a criança ficara lá dentro, mas a porta já estava fechada para sempre. A riqueza durou pouco e o desespero sempre. Temos uma média de 80 a 100 anos para viver nesse mundo, e há uma voz que sempre nos adverte: não te esqueças do principal. O principal são os valores espirituais, a família, os amigos, a vida. Mas a ganância, a riqueza, os prazeres materiais fascinam-nos tanto que o principal vai ficando sempre de lado. Assim esgotamos o nosso tempo aqui e deixamos de lado o essencial, os tesouros da alma. Quando a porta dessa vida se fechar para nós, de nada valerá as lamentações e as riquezas. Não te esqueças do principal." Esta é uma mensagem de um amigo que a recebeu de outro amigo e que a enviará a outro amigo. Se tu não esqueceres do principal, envia essa mensagem a todos os teus amigos, irmãos e família também.
1: O tempo está passando. Suas oportunidades também. Qual caminho seguir? Quais planos realizar? Cada um de nós tem desafios. A vida é feita de desafios. É feita de momentos. Já pensou no tempo que você perde tentando adivinhar o futuro? Já pensou também que você pode mudar tudo isso? Se você não acreditar naquilo que você é capaz de fazer, quem vai acreditar? Dizer que existe uma idade certa, tempo certo, local certo, não existe. Pode ser que tenha até dificuldades. Mas se você realmente acredita que pode realizá-lo, não perca tempo. Vá e faça. Superar é acreditar no seu querer e no seu poder. Não fique focado em suas fraquezas ou defeitos. Pense nas forças e oportunidades que tem e saiba usá-las da melhor maneira possível. O seu pior adversário é você mesmo. A superação exige paciência, resistência, força de espírito e persistência. Não se deixe abater por pequenos insucessos e frustrações. Encare as suas limitações como obstáculos a serem ultrapassados e não como barreiras que forçam você a parar. Por isso, quando a vida desafiar você, não baixe a cabeça, não desista. Olhe para dentro de si, busque forças para lutar e superar. Quem nunca passou por um momento difícil? Quem nunca perdeu algo importante? Não é fácil quando nos vemos aflitos em um mar bravo de dificuldades. Você não estará sozinho nessa batalha. Todos erramos, sofremos derrotas. Não se assuste perante os contratempos, as tribulações ou os caminhos que parecem não ter saída. As dificuldades existem para nos tornarem mais fortes. Por isso, tenha coragem para lutar e superar esses momentos. Não tema um recomeço, pois ele trará coisas diferentes, mas melhores. Confie nas suas capacidades e nunca deixe de lutar. E se for preciso, trace um novo caminho. A persistência e a luta diária são o caminho certo para a vitória. É fundamental manter o olhar focado nos objetivos e nunca duvidar da nossa própria força. A cada pequeno obstáculo ultrapassado, mais perto você estará de superar essa fase negativa. Persistência é tudo. Pense nisso com muito carinho e comece a agir. Porque a sua vida vai durar, no máximo, algumas dezenas de anos. E cada minuto que passa é um tempo a menos nessa conta. Erga a cabeça, olhe o futuro com esperança e acredite que existe sempre uma forma de fazer as coisas de um jeito diferente. Não pense que o mundo acabou. Agora é que ele está abrindo realmente as portas. Você pode e deve ser feliz. E isso está perfeitamente ao seu alcance.
2: Tenha fé, tenha força, lute e acredite que tudo isso em breve será passado de um futuro sorridente.
3: Proibida a reprodução desse vídeo em eventos...
4: É isso aí, de volta aqui na Rádio Cultura de Paulino, programa Mistura Mix, né? Uma reflexão aí, né? Pra gente refletir, né? Ter Deus sempre no coração. Isso é muito importante, né? E agora eu tenho uma oração aqui, né? Oração que toca o coração, sempre costumo falar, né? Agradecendo aqui mais uma vez aí ao pastor, né? O pastor que sempre tem nos mandado, né? Essas orações, né? O pastor Israel, né? Da igreja, pastor da Igreja Universal, né? Que fica ao lado aqui do aeroporto, ali embaixo ali do Paulo da Gasolina. E a gente agradece aí as orações que ele sempre está mandando aqui pra gente, né? Uma oração, como eu venho falando aí todos os dias aí, a oração que sempre toca no coração, né? E a gente é momento de reflexão, momento de refletir, é momento de você agradecer também, né? Às vezes você só fica reclamando, você só reclama das coisas e nunca agradece, né? E eu acredito assim, eu falo por mim, né? Eu sempre agradeço, né? Por mais dificuldade que você passe, mas você estando com saúde, você estando bem, né? Sua família com saúde, você tem que agradecer. Então vamos para essa oração, né, que sempre o pastor vem nos mandando aqui todos os dias. Muito obrigado, pastor. Vamos lá.
5: Muito boa tarde, minha amiga, meu amigo. Que Deus abençoe poderosamente a sua terça-feira e ilumine os seus caminhos. Nós estamos passando aqui para levar uma palavra de fé, de força, de ânimo até você que ouve esta nossa programação. Já prepare nas suas mãos um copo com água, pois nós iremos consagrar essa água para realizarmos a oração do milagre, a oração da cura. Você que se encontra doente, você que se encontra enfermo, separe agora em suas mãos um copo com água e se prepare para a nossa oração. Antes de nós fazermos a oração com o copo com água, nós vamos meditar aqui um pouco em João, capítulo 9, no versículo 1. Aqui fala sobre a vez que Jesus curou um cego de nascença. No versículo 1 diz assim: ao passar, vi um homem cego de nascença. Seus discípulos lhe perguntaram, dizendo: Rabi, quem pecou para que ele nascesse cego? Este ou seus pais? Jesus lhe respondeu: não foi este quem pecou, nem seus pais, mas para que as obras de Deus se manifestem nele. É necessário que eu faça as obras daquele que me enviou enquanto é dia. A noite vem quando ninguém pode trabalhar. Enquanto estou no mundo, sou a luz do mundo. Nós vemos nessa história, minha amiga, meu amigo, que para o Senhor Jesus não há caso perdido, não há caso impossível. Nós vemos que esse homem que foi encontrado pelo Senhor Jesus, ele teve um milagre na vida dele. Jesus pediu para que ele fosse até o tanque Siloé e se lavasse. E ele foi, se lavou e voltou vendo. Você talvez está aí com uma doença, uma enfermidade, que aos olhos do médico não tem solução, que aos olhos do médico não tem jeito. Talvez você há muito tempo vive à base de medicamentos. Talvez você cresceu com a doença que disseram para você que não tem cura. Talvez você já estava até aceitando essa doença, mas pelo poder da fé, creia, porque o Senhor Jesus, ele te encontra aí agora onde você está. Seja nesta maca, seja aonde você estiver, no seu leito de dor, nesse sofrimento que você tem vivido há tanto tempo, o Senhor Jesus há de te curar, ele há de mudar a história da sua vida. Então agora, nesse momento, use a sua fé, e quando você beber dessa água, determine que você rejeita essa enfermidade, que você não aceita mais carregar essa dor sobre a sua vida. Segure agora nas suas mãos esse copo com água e oremos com fé. Nosso Deus e nosso Pai, independente do credo religioso dessa pessoa, independente do tipo da doença que ele ou ela tem carregado sobre a vida, sobre o corpo, nós cremos que agora o teu poder energiza cada molécula, cada partícula desta água. E quando esta pessoa beber desta água, meu Pai, o teu poder há de se materializar na vida dela, para que o Pai seja glorificado através da vida e da saúde dessa pessoa. Então agora, com teu poder, meu Pai, arranca toda enfermidade, arranca toda doença, arranca toda praga, arranca toda dor, todo mal que essa pessoa tem carregado, que em nome do Senhor Jesus, quando ela beber dessa água, seja o teu poder a expulsar, a expelir, eliminar toda a maldição da vida dela. Beba desta água com fé, minha amiga, meu amigo, e seja curado agora. Receba o teu milagre, receba a tua cura, em o nome do Pai, do Filho e do Espírito Santo. E se você crê, diga: eu creio. Amém e graças a Deus. Que assim seja, minha amiga, meu amigo, que Deus abençoe a sua vida. Amanhã, quarta-feira, nós estaremos com um forte estudo da armadura de Deus. Você que quer ter uma fé inabalável, uma fé forte, uma fé grande, esteja aqui conosco na Igreja Universal, na Rua da Olaria, número 708, no prédio do Paulo. Meu amigo Gilvan, muito obrigado pela oportunidade, que Deus abençoe o senhor, toda a família e a todos que nos ouvem, um forte abraço.
4: É isso aí, pastor, eu que agradeço, em nome aqui da Rádio Cultura de Paulinha, em nome do programa Mistura Mix, as orações, eu sempre falo que as orações que tocam o coração, oração de fé, de esperança, oração que são momentos de reflexão, de refletir, muito obrigado mesmo de coração, viu, pastor, que Deus lhe abençoe e abençoe toda a igreja. É isso aí, pessoal, estou ficando por aqui, agradecendo a cada um de vocês, muito obrigado aí pelo carinho, audiência. Tá, amanhã, se Deus quiser, na quarta-feira, estarei de volta com a programação. Beijão no coração, fique com Deus e até amanhã, se Deus quiser.
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3: Neto Frederico, Mariana Fagundes.
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1: Luan Santana!
2: Arrocha!

0: Valeu, valeu, Matheus Calma, Simone Mendes.
1: Que lindo!
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7: Deus Emmanuel Estrela.

0: Que é isso? Muito obrigado, compadre.
1: Quem gostou da gritão aí?
0: Coisa linda.
2: Em nome de Potência Music, camarada Shows.
3: Igu, Igu. Só leu esse, hein?

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2: 17 horas e 40 minutos.
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5: Fala rapaziada, fala pessoal, beleza? Chegamos na terça-feira de muito sucesso e muito sertanejo pra você que gosta de uma boa música brasileiríssima. É que a gente traz duas horas na edição de terça, tamo junto. Com a melhor sequência sertaneja.
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1: Você acredita que eu já passei por isso algumas vezes? Todo mundo já passou por essa história. Desce, sobe.
2: Que vai prédio, né?

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3: 17 horas e 59 minutos.
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5: É pra ficar ligado a todo instante com o melhor do sertanejo universitário no seu dial. É aqui, ó, no programa Arena Sertaneja, todo dia.
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2: O melhor da música sertaneja, do jeito que você gosta, do seu artista predileto. Tem os lançamentos para você ficar por dentro das novidades e tem também o que foi sucesso em evidência ainda rolando por aqui no programa Arena Sertaneja.
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6: Preparem-se para a fofoca mais inusitada do dia. A eterna rainha do rebolado, Gretchen, fez uma revelação bombástica. Sua mãe teria sofrido influência extraterrestre durante a gravidez, em 1959. E isso explicaria algumas de suas características únicas. A cantora contou que a história está em um livro antigo da família e que os efeitos desse contato se manifestam até hoje em seu corpo, como uma cicatrização acelerada. É de cair o queixo, não é mesmo?
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7: 18 horas e 21 minutos.
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0: Nicole Williams.
1: Go, Nicole.
2: Parabéns. 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

0: Estamos cantando junto mais uma vez, meu amigo.
1: Sempre saudades.
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O cantor Gustavo Mioto está com tudo. Além de arrasar nos palcos, o artista confirmou que estará em uma próxima novela da Globo, desta vez em uma trama mais séria. Após a experiência em uma novela vertical do Globoplay, Mioto se mostrou animado com um novo desafio e já está ajustando a agenda para conciliar a carreira musical com a de ator. Sucesso garantido!

0: 8:45.
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1: É, eu também tô curtindo com você essa linda canção aqui no Arena Sertaneja. Obrigado pela audiência, onde quer que você esteja aqui curtindo o nosso programa.

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1: Fala, gente! Chegando com Ligados na Tela nessa delícia de terça-feira, dia 9 de junho. E o destaque de hoje da Telinha vem da Globo. Vai rolar às 3h25 da tarde a biografia Meu Sangue Ferve por Você. É de 2023, hein? Em 1979, Sidney Magal, um dos artistas mais populares e celebrados do país, segue a rotina de ensaios e compromissos em Salvador. Durante um programa de TV, ele conhece a deslumbrante Magali e se apaixona de forma inédita e avassaladora. Para conquistá-la, ele precisa vencer a resistência de Jean-Pierre, o seu empresário passional, além da desconfiança da família, amigos e também da própria Magali. Meu Sangue Ferve por Você, hoje, às 3h15, 3h25 da tarde, na TV Globo. Bom filme pra você.
0: 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Ligados na Tela. 19 horas e 11 minutos.

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0: Obrigada, gente. Obrigada, obrigada mesmo.
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0: É, e com esta a gente vai ficando por aqui na edição desta terça-feira. Obrigado pela audiência, pelo carinho, pela amizade. Amanhã, quarta-feira, a gente está de volta.
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1: O mundo dos reality shows está em polvorosa. Liliana Oliveira, mesmo sem saber de todos os detalhes, já desconfiava da separação de Afonso Leitão e Catarina Miranda. E a notícia do término pegou muita gente de surpresa. As revelações vieram à tona em um programa de TV, onde a ex-participante do Desafio Final comentou sobre a intuição que tinha em relação ao fim do relacionamento. Parece que o sexto sentido das celebridades está afiado.
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5: 19:34.
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9: Christian Eriksen tranquilizou os torcedores após passar mal durante o amistoso entre Dinamarca e Ucrânia. O meia explicou que o episódio foi diferente do grave problema cardíaco sofrido na Eurocopa de 2021 e revelou que o susto aconteceu por causa de um choque aplicado pelo cardiodesfibrilador implantável que utiliza para controlar o ritmo cardíaco. Segundo o jogador, o aparelho funcionou exatamente como deveria, ajudando a protegê-lo. Após ser levado ao hospital para exames, Eriksen informou que está bem e já se recupera ao lado da família. A partida foi encerrada após o incidente, mas os médicos confirmaram que o jogador recuperou a consciência rapidamente e permaneceu estável. O caso gerou preocupação por relembrar o drama vivido em 2021, quando sofreu uma parada cardíaca em campo. Porém, o próprio atleta fez questão de destacar que a situação desta vez foi muito menos grave.
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10: O presidente do Santos, Marcelo Teixeira, procurou tranquilizar os torcedores sobre a situação de Neymar e afirmou que não vê motivo para preocupação com a recuperação do camisa 10. Segundo o dirigente, os exames realizados pelo

0: do jogador apresentaram evolução dentro do esperado e o clube acompanha de perto todo o processo ao lado da comissão médica da seleção brasileira. Teixeira destacou que a prioridade é respeitar o tempo de recuperação para que Neymar volte aos gramados em plenas condições. Sobre o mercado da bola, o presidente afirmou que o Santos segue atento a oportunidades, mas garantiu que qualquer investimento será feito com responsabilidade financeira. Marcelo Teixeira ressaltou que o clube trabalha com os pés no chão e não pretende realizar contratações que comprometam o planejamento econômico. A diretoria busca reforços pontuais para fortalecer o elenco, mantendo o equilíbrio das contas e a sustentabilidade do projeto esportivo.
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Esse vai ser o remédio que você merece, exatamente.